0: alcançando vocês, Pereira, Mineiro, 692.
1: Diga alcançando.
0: 5-0, diga alcançando.
2: After the traffic line up, runway 13 behind.
1: After traffic line up, hold 1-3-7-6.
2: 1-7-9-1, desciendan para nivel de vuelo 070.
0: 701-791.

0: Ok, Batman 7800, Sikket para pista 3-1.
1: 3-0 recibido, viento 3-3-0 grados, 10 nudos, pista 3-1,
0: pista 3-1. Pista 3-1, Batman 7800.

0: Station 6, o serviço que você tem na cadeira?
1: Eu não apoio mais, só porque será de pista 31, principal 188, de uma licença.
0: Bem, passo a informar que está em análise.

0: próxima fica ali, mais direto.
1: A próxima fica ali na 1, na terceira.
0: Desculpa, Alexandre. 4:59 de Ronto, já por aí.
1: Por kilo, 3 en kilo con precaución de la rueda, 4 en